0: pra mim.
1: 93.
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2: 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Aí, toma um gole aí, deixa eu respirar. A banda toda pode tomar um gole também, vai. Vamos tomar um gole aí. Brindemos a nossa saúde, ao nosso sucesso. Bora, Bahia! Aí!

0: virgem, levanta o braço. Vocês são virgem nada, tudo mentiroso. Vou fazer mais uma vez a pergunta, hein? Quem for virgem, levanta o braço aí. Quem quer perder a virgindade hoje, levanta a mão. Então todo mundo de madrugada.
1: 9:18.

0: Os bichão tá aí, gente.
1: É nossa.
0: Que maravilha.
2: Segura esses homens, meu lindo.
0: Que Deus abençoe muito. Aí é hit, bebê.
1: Deus abençoe muito a carreira de vocês.
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0: Atitude Lúcia, Bruninho e Davi.
1: 10 horas.
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0: Valeu demais, obrigado. Isso
1: é lindo demais.
2: Dez e vinte e dois.

0: Obrigado, gente. Valeu.
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0: posso contar até mil. Nunca vamos esquecer o carinho de vocês nessa noite. Obrigado.
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0: eu acho que você tem que mandar aquela mensagem. Mas manda o que está no seu coração.
1: Porque se fosse eu falaria.

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meia-noite. 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

18:57. 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

1h55. 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

2:53. 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

0: 3:53. 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
2: Olá, gente amiga! Olá, povo do Brasil, todo mundo esperando aí pelo Edelson Moura, pois ele chegou e vamos comandar a partir de agora mais um programa Ligação Nacional para vocês. Charles Elpe, Franco e Russo, Edelson Moura, Zélia, Marcelo Moura, todos nós, meus amigos, estamos prontinhos aqui para fazer esse programa legal para vocês, tá bom? Bom dia, boa tarde, boa noite para todo mundo. Edelson Moura chegou e o programa Ligação Nacional entra no ar.

0: Nossa senhora!
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3: A felicidade é uma percepção. Você a percebe quando você mesmo nas dificuldades vê que outros enfrentam situações mais difíceis que as suas. Quando olha para si mesmo e em volta encontra pontos positivos. Quando sai a andar e observa as flores, até as queimadas. Quando sente sem significado o que pode lhe faltar, então você está percebendo a felicidade. Não é pela via do dinheiro ou do prestígio que se chega a perceber a felicidade. É pelo coração bem intencionado. Enxergue-se feliz. A felicidade se mostra aos olhos que a querem ver.

Nos dias de hoje você não sabe em quem confiar. O celular, quando toca, que o número não está identificado aí na sua agenda no WhatsApp, a gente já fica com a pulga atrás da orelha. Ou é golpista, ou então é esse pessoal que liga para a casa da gente, para o celular da gente, é de noite, é de manhã, é de madrugada, oferecendo plano não sei de quê, oferecendo linha telefônica, oferecendo plano de celular. Gente, isso é muito enjoado. Quando não é golpe, é esse pessoal. E o sossego da gente fica onde? E o respeito pelo a nossa tranquilidade, a nossa hora de descansar. 10 horas da noite, telefone ligando para oferecer plano de celular. Homem, que é isso, rapaz?

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1: 4 e 5.
2: Adelson Moura, muito boa tarde. Aqui é a Enilza, aqui de Casa Nova. Nunca mais tinha ligado, rapaz.
3: Oi, Enilza.
2: Júnior, né? Tamo em julho. Passa pra nós aí, sabe? Sabe, Adelson Moura, Amado Batista esteve aqui em Casa Nova, numa grande festa aqui, é denominada Festa do Interior em Casa Nova.
3: Ele me falou.
2: A 35ª festa, e ele veio. É a segunda vez que ele vem.
3: Olha só.
2: E ele fez um show maravilhoso aqui pra nós.
3: Que bacana.
2: E por isso eu vou querer que você manda pra nós aí aquela música, Como Antigamente.
3: Certo.
2: Tudo de bom pra todos, um abraço pra você e todos que trabalham com você e também todos os seus ouvintes.
3: Obrigado, boa tarde. Obrigado, Enilza.
2: É Enilza aqui de Casa Nova na Bahia.
3: Valeu, Enilza, obrigado, parabéns aí a cidade de Casa Nova, parabéns pelo show oferecido à população, coisa boa. A vida não é só de trabalho, tem que ter também um lazer pra população. Vamos nós. Amado Batista canta pra ela, Como Antigamente.

Aproveita, rapaz, que é de graça. Participar deste programa aqui não paga nada. É 0800. Vamos lá, bote aí o número do WhatsApp do Edelson Moura na sua agenda. Copia, câmbio, 61999369557. Para falar comigo aqui, viu? Mandar mensagem aqui para nós. 61999369557. Que é, Charles Elpe? Que é? Por que você não deixa eu trabalhar tranquilo? Hã? Avisar pro pessoal que não atende chamada, né? Tá, esse número, gente, não atende ligações. Somente as mensagens, viu? É. Ô, Charles Elpe, eu posso pedir pro pessoal ligar no seu telefone? Pra você pra você atender ligação dos nossos ouvintes. O que é que tem, mãe? Hã? Vai tocar dia e noite? Ah, é? Ah, é por isso, é? Mas você é preguiçoso, rapaz.

0: Aê, beleza! Quem é que tá aí?
1: Olá, Sedação Moura. Aqui é Socorro Barros.
0: Ô, Socorro.
1: Esteve esse áudio para o programa Ligação Nacional.
0: Pois não.
1: Sedação Moura, que eu curto também, viu? Adoro.
0: Legal.
1: E também gostaria de pedir a música de...
0: De quem?
1: Qualquer música aí.
0: É.
1: De Bruno Marrone, pra oferecer pra todos que fazem esta rádio maravilhosa.
0: Valeu.
1: Estou sempre ligadinha, viu?
0: Obrigado.
1: Obrigado, tenha um bom dia.
0: Bom dia, boa tarde, boa noite, Socorro. Muito obrigado. Que participação importante aqui no nosso Ligação Nacional. Franklin Russo, escolhe aí uma música bonita de Bruno e Marrone.

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1: 4:19.
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2: Por aqui nós continuamos apresentando o programa líder de audiência Ligação Nacional. É o Brasil todo ouvindo Edelson Moura.
3: Edelson Moura, que é o daí de Santa Maria do Sossuí.
2: Opa!
3: Pedi uma música feliz para a Sofia, para o Cauã, para
2: certo.
3: A Valentina.
2: Certo.
3: E para a Rosa.
2: Pois não.
3: Assisto vocês muitos tempos, viu?
2: Olha só.
3: Pela Rádio Nacional da Amazônia.
2: Nossa, desde aquele tempo.
3: O programa de vocês todos.
2: Que bom.
3: Até a folhinha de vocês.
2: Nossa.
3: Que vinha, a gente pedia.
2: Verdade.
3: As folhinhas mandava pra gente.
2: Verdade.
3: Paulo Tour, José Nery, Cleito Guiar.
2: Isso.
3: Seu programa mesmo, que era o programa da Adelson Moura,
2: isso.
3: Márcia Ferreira,
2: uhum.
3: Frank Silva,
2: O
3: Maurício Fares.
2: Nossa.
3: O programa de vocês todos era muito bom. Hoje eu abaixei o aplicativo da Estúdio Brasil, se você aqui pela Estúdio Brasil.
2: Que bom.
3: Valeu, meu amigo Adelson Moura.
2: Valeu, meu amigo, muito obrigado. Que prazer receber o seu áudio, receber aqui a sua participação. Você é nota mil, viu? Nota mil. Obrigado, essa turma toda da Rádio Nacional realmente era uma turma espetacular. E eu fiz parte dessa história, né? Fiquei 23 anos trabalhando naquela empresa e aí foi uma marca, marcou profundamente a vida de muitas pessoas. Vamos oferecer uma música aí para ele, Franklin Russo.

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1: E agora, a hora do besterol. Oi, Zélia.
2: Oi, Edelson.
1: Vamos lá, vamos trabalhar para Deus ajudar.
2: Vamos, tem que trabalhar, né?
1: Diz que o trabalho enobrece.
2: Eu,
1: né?
2: Na verdade, Edelson, eu ainda sou muito jovem, né?
1: Sei.
2: Mas eu tô com a vontade de parar de trabalhar. Pense numa pessoa que tá com vontade de parar de trabalhar. Bom,
1: chega uma hora mesmo da idade da gente, né? Que a gente fica meio preguiçoso, meio querendo fazer menos coisas,
2: é,
1: né?
2: É verdade, é verdade.
1: Eu tô naquela fase de querer fazer menos coisas.
2: Já tem um tempo, né?
1: Já tem um tempo. Eu já estou começando a me livrar de muita coisa que eu não quero mais fazer.
2: É, mas tudo tem sua hora. Tudo tem seu dia.
1: Tô me livrando devagarzinho, né? Tô me livrando de uma coisa ali.
2: É igual aquela música, aqui. É devagar.
1: Eu falei pra mim mesmo, a última coisa que eu vou me livrar vai ser a Zélia.
2: Como assim, Edel? Você quer se livrar de mim?
1: Vamos ao besterol.
2: Poxa!
1: Senão eu seria agredido.
2: Olha, eu vou me mudar lá pra casa da Ana Júlia também, da Luísa. Vou então pra casa do Thelma do novo.
1: Eu sei.
2: Porque eles não querem se ver livre de mim, não.
1: É, eles querem a vovó perto.
2: Quer a vovó é por perto.
1: Tá certo.
2: Edelson, o que é o que é? Que entra em casa calado e sai todo mundo sabendo.
1: Quem é, meu Deus? O sapo, não.
2: Entra
1: o
2: em sapo, casa calado.
1: O sapo não faz barulho, não.
2: E sai todo mundo sabendo.
1: É a cobra, o sapo.
2: Não, não.
1: Esses bichinhos, eles não fazem barulho quando eles entram,
2: não. Não, não é isso, não.
1: O que, que é? O escorpião?
2: Não.
1: O que, que é?
2: É a fofoca.
1: Ah, é?
2: Ela entra caladinha. Aí quando sai, todo mundo sabendo.
1: É verdade, é verdade.
2: Não é verdade?
1: Fofoca
2: também. Não, eu tenho uma pessoa aqui em casa, lá em casa, né? E aqui na rádio também.
1: Tchau,
2: menino. Que é fofoqueiro.
1: Tchau, menino.
2: Tchau, Edelson.

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1: 4 horas e 30 minutos.
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A gente só consegue construir uma vida de sucesso com luta. Pode construir também roubando, pode construir também no tráfico, mas isso aí eu não recomendo, porque a maior gelada é a maior fria que tem. Um dia dá certo, no outro também dá, mas quando você cai, o mundo desaba, e é por esta razão que muitos jovens não pensam, muitos jovens não analisam, entram por esse mundo aí da facilidade, este mundo da vagabundagem, e quando vê, está aí cumprindo 30 anos de cadeia, 20 anos de cadeia, acabando com a própria vida. Esses dias mesmo eu estava olhando um vídeo de um presídio, aquela ruma de rapazes, todos jovens, com força, disposição, tudo lá. Que futuro é esse, meu Deus? Que escolha errada é essa, pelo amor de Jesus? Ô juventude, tome jeito, viu? O caminho da prosperidade é o trabalho, é a luta, é a dignidade, é a honestidade, fazer tudo certinho na vida.

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Vamos lá, e agora chegou o momento da gente reviver o passado. É hora da...

0: Já vamos embora, meus amigos. Muito obrigado a todos vocês. Foi muito bom esse tempo que ficamos juntos aqui através do nosso Ligação Nacional. Se Deus quiser, amanhã eu estarei de volta neste mesmo horário. Na Rádio Estúdio Brasil, você pode ouvir os dois programas ao mesmo tempo. De manhã, a partir das 8 horas da manhã, e à noite, a partir das 7 horas da noite. Ok? Se quiser, só baixar o aplicativo na Play Store. Tchau, tchau e até amanhã, Brasil!
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1: 4:42.
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Vaqueiros e vaqueiras, trabalhadores e trabalhadoras do Brasil, nós vamos começar mais um programa Amado Batista agora, trazendo os grandes sucessos do nosso grande ídolo. Bom dia, Brasil, boa tarde, boa noite. É Delson Moura chegando aqui com você, ao lado de Franklin Russo e de Charles Help. Ei, galera, tudo legal? Tudo na Santa Paz? Vamos começar com alegria o nosso programa de hoje, trazendo a música Menina dos Olhos Azuis.

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1: Olha só, meus amigos, já estamos de volta, levando para todo o Brasil mais um programa Amado Batista para você. Já estou de olho aqui nas mensagens que estão chegando. Vamos chamar a nossa primeira ouvinte do dia.
2: Que olá, é pra vida ficar boa. Até Socorro Barros, estou enviando este áudio para dizer que estou sempre ligadinha nesta rádio maravilhosa.
1: Socorro,
2: eu
1: obrigado.
2: Curto o Amado Batista das 7 da manhã a 8.
1: Certo.
2: E também queria dizer que estou ouvindo sempre pela Rádio Brasil Sertanejo, de Wilson Fernando, que retransmite todos os dias, todas as programações.
1: Certo.
2: Gostaria de ouvir a música de Amado Batista, não faz sentido. Para oferecer para

0: todos que conhecem a rádio aí, maravilhosa.
1: Obrigado.
0: Também ofereço para o Wilson Fernando e para todos que curtem a rádio Brasil Sertanejo aqui em Petrópolis, Pernambuco.
1: Certo, certo.
0: E estou mandando esse áudio hoje, dia 28 de julho de 2026.
1: Pois não.
0: E espero que seja logo, que o senhor passe logo esse áudio, viu? Bom dia, boa tarde, boa noite. Abração, Deus.
1: Boa tarde, boa noite, Socorro.
0: Que Deus abençoe.
1: Muito obrigado, Socorro. Obrigado pelo áudio, obrigado pelo carinho. E um abraço aí ao Wilson, a toda a família. Vamos trazer a música que ela gosta. Não faz sentido.

Quem escreveu a mensagem para nós aqui foi o Valmir da Santa Cruz da BR, região de Santa Luzia do Tide. Ele que sempre está com Edelson Moura, está sempre ligado aqui na gente, está participando do programa, querendo ouvir a música Não Se Afaste de Mim. Eu quero oferecer essa música para Josélia, Gerla, Pedrão, para o Francisquim do Lorival, lá em São José da Boiada. Aqui é Valmir Palmeirense. Valeu, Valmir Palmeirense. Vamos lá, meu amigo. Tocando para você o Amado Batista, Não Se Afaste de Mim.

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2: 5 e 1.
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4: Deus liberta. Deus liberta você das amarras da ignorância, desesperança, tristeza e dor. Dê acesso a Ele. Aceite Deus bem dentro de si e ponha nele as suas esperanças. Para desabafar, conte a Ele o que mais o atormenta, e isso lhe será uma grande ajuda. A forte crença em Deus desata os nós interiores, acende luzes, põe equilíbrio nas emoções e abre as janelas por onde entra o ar fresco de uma vida nova e linda. Deus quer você feliz. O ato de crer em Deus é um ato de libertação, alegria e vitória. Esta é a nossa mensagem do nosso quadro Já Dizia o Véio Deitado. E agora, meus amigos, o amado Batista vem cantar para nós.

0: Vamos lá, galera, que tem mais gente aqui querendo participar comigo. Deixa eu ver quem é que tá por aqui. Tem gravação chegando.
1: Bom dia, Delcio Moro, bom dia.
0: Oi, bom dia, boa tarde, boa noite.
1: Boa noite, Delcio Moro. Delcio Moro, estou falando com você. É a Graça Vestida, a voz cumprida.
0: Ô, Graça.
1: Estou oferecendo aí uma bela música do Amado Batista para todos meus amigos e todas as amigas.
0: Certo. Pode falar, Edivando, Graça.
1: Edivando, meu amigo Edivando, um abraço pra você, meu amigo Arnaldo, um abraço pra você, minha amiga Maria Ida da Vai da Cobra, radialista da Vai da Cobra, da Rádio Vai da Cobra.
0: Sim.
1: Do Botinho, boa tarde pra você. Seu Zé da Água, bom dia, boa tarde pra você e toda a sua família, seu Zé da Água. Tereza da Vai do Bar Vermelho, um bom dia, boa tarde pra você, um bom dia pra sua família toda, né?
0: Obrigado.
1: Bom dia, Verônica e família Verônica, amiga, certo?
0: Certo.
1: Bom dia.
0: Dia, boa tarde, boa noite, minha amiga, muito obrigado aí. Ela não disse o nome da música, mas vamos mandar pra ela uma música bacana, muito apaixonada. Suas cartinhas.

0: Rapaz, não é por nada não, viu, Charles Help? Mas Dona Maria Emília tá de parabéns. Ela não me deixa sozinho aqui. Toda semana ela manda um áudio pro Edelson Moura. É demais. É demais.
1: Bom dia, Edelson Moura.
0: Olha ela.
1: Só é a Dona Maria Emília aqui, Teresina, Piauí.
0: E o galo tá cantando,
1: Dona Maria. Esse áudio
0: é
1: pra você tocar a música Quero Você, do Amado Batista.
0: Tá vendo, viu? Aí? Tá vendo? Ela gosta dessa música. Adora. Quero você.
1: Você tocar essa música pra mim.
0: Certo.
1: Ou essa música ou então aquela. Solidão tá doendo.
0: Certo. Ai, meu Deus. Pois não, Dona Maria Emília. Pode deixar comigo. Hã?
1: Tô me mandando esse áudio aqui.
0: Você é
1: hoje
0: tudo
1: é
0: muito
1: 28
0: mais.
1: De julho.
0: 28
1: tô
0: de julho.
1: Estou mandando hoje esse áudio aqui, viu?
0: Certo.
1: 28
0: dona.
1: De julho.
0: Certo, Dona Maria Emília.
1: Você é tudo muito mais.
0: Eu adoro
1: tá
0: quando você fala
1: tá
0: isso.
1: Tá bom demais.
0: Isso.
1: Tá na melhor.
0: Quando ela fala você é tudo e muito mais, eu adoro. Eu gosto. Quem é que não gosta, hein, Charles Help? Quem é que não gosta do elogio, rapaz? Eita, meu Deus. Olha, eu acho que semana passada, inclusive, eu toquei essa música pra ela, Quero Você. É sinal que ela gosta muito, né? Gosta demais da música. Então vamos lá. Capricha, Franklin Russo, para Dona Maria Emília, de Teresina. Quero Você.

0: 5:15.
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2: O Brasil está ouvindo, Edelson Moura. Tem mais um piauiense aqui, lá de Teresina. O nosso queridíssimo pajé, ouvinte assíduo.
3: Bom dia, boa tarde, boa noite, Adelson Moura, aqui é o pajé.
2: Fala, pajé.
3: Na Piauí, rapaz, eu peço a música, se não for por amor.
2: Certo.
3: Ofereço pra toda a galera do Najá, São Pantano, do Lopes Região, Lagoa Nova, Livramento.
2: É.
3: Eu, Tom Pedro, Tempartineu, Pedreiras, Codó, por todo lugar tem parente. Então, ofereço a música, se for por amor, pajé.
2: Certo. Pois não, pajé.
3: Eu. Bacana. E eu ofereço também pro Bananal, lá no Santo Antônio dos Lopes, lá no Bar da Putaria, que tem um barzinho lá cheio de cachaceiro, que a cachaçinha é boa demais, é gostosa demais. E eu ofereço pra todos eles, eu pra vocês aí da rádio, pra vocês, Frango Rosso e o Severino, esse cachorro escroto.
2: Toma, Severino. Toma, Charles Help. Vai. Acha que você não é esculhambado? É, rapaz. O cara esculhambou você, viu? Nossa, se o cara me chamasse desse nome aí, eu ia lá em Teresina. E eu ia lá. Se não for por amor, toque aí, Franklin Russo.

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1: Nosso ouvinte Cauã, da cidade de Iraquara, lá na Chapada Diamantina. Alô, Iraquara. Alô, Cauã, obrigado aí pela mensagem. Ele está pedindo aqui no programa do Amado Batista uma música realmente de grande sucesso da época. Seresteiro das Noites.

Eu gostaria de falar, meus queridos amigos, de um assunto que está na internet todo dia. Eu gostaria de falar sobre o estupro. O estupro não é um erro. O estupro é um excesso ou um mal entendido. Ele é a destruição planejada da dignidade humana através da força, através do medo. E eu fico aqui pensando como pode uma pessoa adulta estuprar uma criança de 1 ano, de 2 anos. É uma violência que não tem tamanho. A violência sexual, ela deixa marcas que não aparecem nos exames físicos, mas que dilaceram a alma de uma vida inteira. O trauma do abuso isola a vítima em um labirinto de culpa tão grande e vergonhoso que nunca deveriam pertencer a ela. Por isso que eu sou a favor do combate ao estupro de forma tremenda. E a pessoa que foi estuprada na sua cidade, no seu município, ela deve ser acolhida porque ela é uma vítima sem julgamentos. E aqui me vem algumas perguntas que eu às vezes faço a mim mesmo. Como pode tanta crueldade na mente humana? Como podemos entender que a culpa é 100% do agressor e ainda tem gente que passa pano para estuprador? Isso dói, isso é terrível. E aqui eu quero usar de uma frase bem popular para poder fazer com que as pessoas, sobretudo os nossos parlamentares, entendam. Ou vocês que fazem as leis botam para arrombar em cima de estuprador, ou isso nunca vai acabar. É difícil, gente, aceitar tamanha crueldade com as nossas crianças. Vamos ouvir mais uma música do Amado Batista. Aliás, esta aqui é do Edelson Moura e do Xandó. Tum, tum de saudade.

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1: Caramba, de novo minha mãe dormindo com a TV ligada. 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
1: Lindo? 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Esse filme é de terror.
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3: 5:33.
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6: 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Vamos lá, amado Batista, cante aí pra nós suas cartinhas.

0: Carlos Biá, meu amigo da Rádio Nova Vitória, lá de Alto Parnaíba, no estado do Maranhão. Olá, Carlos. Boa tarde, bom dia, boa noite a todos vocês de Alto Parnaíba. Que coisa boa. Lembre sempre, Edelson Moura, de mandar um bom dia para Alto Parnaíba, que lhe ouve diariamente pela Rádio Nova Vitória FM. Ô, coisa boa. Valeu, pessoal da Nova Vitória. Valeu, Carlos Biá, meu amigo. Obrigado pela mensagem. E vai para vocês aí, todo mundo de Alto Parnaíba. O julgamento.
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Beleza. O Edelson Moura quer convidar você a curtir as nossas redes sociais. 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Acompanha as nossas postagens diárias. É por lá que você vai encontrar o Edelson Moura bonitão, saudável, equilibrado, uma figura extraordinária para você curtir os vídeos que são postados nas nossas redes sociais. Vai lá dar um coraçãozinho para mim, viu? Tô esperando. E segue também as nossas páginas. Vem aí agora a hora do quebra-galho, sou eu. Vou cantar a música Eu Preciso de Uma Mulher.

Minha gente, muito obrigado a vocês todos pela audiência no programa de hoje. É sempre bom estar aqui com vocês. Tem muitas rádios, mas muitas mesmo, que interligam os nossos programas nestas emissoras. O Edelson Moura ainda vai continuar fazendo barulho através do programa Ligação Nacional, verdade? Se esse for o caso da sua cidade, da sua emissora.

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1: 5:48.
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6: 5:55.
7: Estamos chegando.

0: Compadre, estamos chegando aqui no Clube do Caipirão, defendendo as tradições culturais de nossa terra com grandes sucessos do nosso cancioneiro. Muita música, alegria pra você, que é o melhor ouvinte do mundo. Vamos que vamos!
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0: A sonoplastia do meu irmão companheiro Zé Luquinha, assessoria e produção da Dona Juju. Juntos nós vamos reviver um passado tão vivo e presente na história e na memória de cada um de nós amantes da música sertaneja. Com a proteção de Deus, estamos chegando.

0: Moda bonita demais, boiada perdida com Zilo e Zalo, abrindo com chave de ouro mais uma edição do nosso Clube do Caipirão.
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0: Opa, que maravilha, mais uma vez seja muito bem-vindo, compadre, bem-vinda, compadre, ao nosso Clube do Caipirão, edição especial sempre junto com você. A Juju já foi ajeitar um cafezinho pra nós, o Luquinha tá ali separando mais umas modas e nós vamos juntos recordando os grandes momentos da nossa música sertaneja e a moda por aqui não para.
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0: Agora no jeito das antigas, com Do Guarujá, de 1981. Composição do Luizinho e do Zé Fortuna, Tardes de Domingo.

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1: Moda boa demais, a gente ouviu, ainda tem muitos sucessos pra gente curtir. Ô, compadre, comadre, vamos tomar um café? Ô, Juju, põe um cafezão pra nós aqui, Juju. Aí, ó, café adoçado com rapadura, no sistema antigo. É bom demais, é saudável, né? Café gordo, sustançoso, como diz o caboclo. E vão apreciando um café e ouvindo moda sertaneja.
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1: É moda de carreira, é moda de porção, é moda que toca o coração.

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1: Ó, o nosso programa de rádio, ele tem o objetivo de preservar a cultura caipira e a música sertaneja raiz. Por isso nós temos alguns parceiros que nos dão um apoio cultural para continuarmos firmes nesse projeto.
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2: E o nosso Clube do Caipirão está no ar desde 2008, defendendo a viola, a cultura, as tradições de nossa terra, sempre mantendo firme o melhor do nosso cancioneiro rural e da música tradicional, trazendo desde as raridades, as pioneiras da nossa canção, até mesmo as músicas mais novas, mas sempre dentro do estilão do sertanejo raiz, tradicional e romântico. 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
2: Já já tem mais moda.
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2: 6:14.
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2: Aqui a moda não para, é uma na sequência.

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2: Vamos cuidar do nosso meio ambiente.
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2: Valeu, Wilson Sartori, pelas dicas. É isso aí, vamos cuidar do meio em que vivemos, vamos cuidar do nosso meio ambiente.
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2: Ótima terça.

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1: Tá na hora de levantar, compadre, comadre, fica enrolando não.
2: Levanta, empiastro, vai trabalhar.
1: Já, já, tem muito mais sucessos pra você. Eu vou ali, já volto, é um coicinho só.
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0: 6h32. 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
1: Já estamos de volta com o Clube do Caipirão, maior programa sertanejo raiz do rádio.
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1: Agora no jeito, rédeas do possante, Ana Castela e a nossa rainha dos caminhoneiros,

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2: Agora para o que você está fazendo, chegue mais próximo do rádio, aumenta o volume. Vamos ouvir Os Bastião no humor caipira do Clube do Caipirão.
3: Gente, Bastião tá aqui não, mas vou contar um caos pra vocês. Ô, gente, tem um dia com um colega meu, eu trombei com ele na praça. Ele tava na praça sentado lá e ele falou comigo que ele ficava vigiando uma menina, que ele era doido pra perguntar um negócio pra menina, e a menina todo dia ia no banheiro público da praça. Aí eu falei, ih, tá interessado na menina, pronto, tá querendo agora conversar com ela. Aí eu falei com esse, meu filho, hoje você toma coragem, você vê a todinha, hoje você toma coragem, vai lá e pergunta ela. Hein? Aí, não, hoje eu vou tomar coragem então. Aí a menina entrou no banheiro, na hora que ela saiu, aí ela tomou coragem, meu. Ele, agora eu vou lá. Falei, eu vou com você pra ver se você vai falar mesmo. Ô, gente, eu achando que ele ia perguntar se a tinha namorado, se queria dar umas paqueradas nela, né? Não, sabe o que perguntou ela? Aqui, você já deu sua cagadinha hoje? Ó, vê se pode entender, gente.
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2: Aí, Os Bastião, aqui no Humor Caipira do nosso Clube do Caipirão. Siga no Insta, @osbastiãosg. Amanhã tem mais caos pra você.
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2: Aqui a moda não para, é uma na sequência da outra. Toca mais uma, companheiro.
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2: Vamos com o Minuto do Caminhão, para você que tá na rodagem, tá no trecho, cruzando as estradas do nosso Brasil.
3: Um costume perigoso que ainda existe em muitas oficinas é achar que os parafusos, porcas e abraçadeiras só variam em suas medidas. Num caminhão moderno, qualquer improviso pode dar um problemão, desde ruídos e desgastes prematuros nas peças até acidentes graves. Nos parafusos, além de existirem os tipos certos para cada aplicação, a resistência varia. É por isso que fazem aquelas marcações nas cabeças. Também é preciso ter cuidado com os modelos elásticos, como os usados em muitos cabeçotes. O correto é descartar e montar novos. Outros perigos são reaproveitar as cupilhas, os anéis de retenção ou aquelas porcas com travas por amassamento. Desmontou, vai pro lixo. Adesivos do tipo trava-rosca podem ser usados, mas apenas nos locais indicados pela montadora e com a fórmula certa. Confira sempre o código. As porcas autotravantes não podem ser trocadas por peças simples e ainda existem as versões especiais para os locais com altas temperaturas. E esqueça as abraçadeiras comuns de lojas de ferragens. Use os tipos e materiais certos, além dos alicates profissionais na instalação e aperto. Para rodar seguro e tranquilo, nunca economize com esses itens. Compre tudo original ou busque uma loja de autopeças especializada. Quer saber mais sobre o mundo dos pesados? Aqui todo dia tem novidade pra você.
2: São as dicas para os amigos da estrada. Você que tá na boleia do bruto, obrigado pela carona. Lembrando que o Clube do Caipirão é o limite aí do seu rádio.
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2: Uma super terça-feira. Bom dia!

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2: E agora vamos com o Momento Saúde com Edelson Moura.
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9: 6:52.

0: 6:52.
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2: Muito bem, tá na hora de tomar um cafezão, hein? Cafezão cabeceira, adoçado com rapadura. Aí, a Juju caprichou no café hoje aqui pra gente. Obrigado, Juju.
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2: Puxando na memória, tem muita moda boa.

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2: Vamos então com as notícias do agronegócio, deixando você muito bem informado. E o Departamento Técnico e Econômico da Federação da Agricultura e Pecuária do Estado de São Paulo, a FAESP, divulgou o mais recente relatório de acompanhamento de crédito rural. O desembolso no âmbito do Plano Safra 2025-2026 totalizou 224,6 bilhões no período de julho do ano passado a fevereiro deste ano, correspondendo a 55,3% do volume de recursos programados para a safra. Na comparação com o mesmo intervalo de ciclo anterior, observa-se uma retração nominal de 13,7%. Em termos de números de contratos, foram registrados 1,6 milhão de operações, o que representa uma expansão interanual de 2,3%. Informações do agro é aqui no Clube do Caipirão.
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2: É, e agora vamos falar da dupla Divino e Donizete, os violeiros do Brasil. Semana passada eles gravaram em São José do Rio Preto, no interior de São Paulo, um novo projeto audiovisual, o DVD de carreira. E 50 anos, Divino e Donizete, ontem, hoje e sempre. E eu estive lá, encontrei muitos amigos, fazia tempo que a gente não encontrava. E foi muito bom, teve a participação de vários parceiros, vários amigos aí da dupla Divino e Donizete ao longo da história, né? Teve Jads e Jats, Mato Grosso e Matias, César e Paulo, Paulinho, Jaine, Carreira e Capataz, DJ Alok, Marco Brasil Filho, teve o Bruno Mulato e o Leandro, DJ Kevin, o grupo Vozes do Sertão, Juliana Andrade e o Cleiton Torres, os filhos, as filhas da Juliana Andrade e do Cleiton também participaram, teve o Goiano Paranaense, Delei Dorivan, o Tasso da dupla Lucas Reis e Tássio, teve o Moisés Rico, também cantor, filho do Zé Rico, teve também o Caio Sanfoneiro e muitos outros, né? Foi um evento muito bom, teve muita gente e foi muita prosa, muita resenha, né? Evento muito bem organizado, parabéns aí à dupla Divino e Donizete. E logo estará nas plataformas digitais e nas rádios de todo o Brasil, essas músicas novas aí desse novo projeto, releituras, né, de clássicos sertanejos aí. E vamos ouvir Divino e Donizete, os violeiros do Brasil, com Carreiro e Capataz. Ótima terça, bom dia!

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2: Vamos ouvir a bonita composição do nosso amigo Valdemar Reis. Era lindo meu lugar, na interpretação Pedro Violeiro e o seu pai, o seu Zé Melo. É o Pedro Violeiro, o trovão do Brasil.

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2: Vamos agora com as histórias e canções da música sertaneja. Vamos ouvir a história de um prego, bonita composição do João Pacífico. O João Pacífico escreveu essa moda pro seu netinho, que queria pendurar uma gaiola na parede da casa lá, agora com o passarinho. E aí ele ficou pensando, né, um preguinho ali e tal, e veio essa história na cabeça dele, e ele escreveu essa belíssima canção, um marco da nossa música sertaneja, e nós vamos ouvir a gravação original com Mineiro e Manduzinho, na segunda formação da dupla Mineiro e Manduzinho. A dupla Mineiro e Manduzinho teve duas formações na história da música sertaneja: a primeira formação de 1954 a 1958, e a segunda formação, essa que a gente vai ouvir, de 1974 a 1982. Vamos ouvir a história de um prego. Essa moda também foi gravada com Chitãozinho e Chororó, teve um âmbito nacional muito bom também, ficou muito boa, mas nós vamos ouvir a gravação original, que inclusive tem a participação do poeta João Pacífico. Vamos ouvir a história de um prego com João Pacífico e Mineiro e Manduzinho, gravação de 1980.
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0: Aí ó, história de um prego nas histórias e canções da música sertaneja com João Pacífico e Mineiro Manduzinho, gravação de 1980.
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0: E agora vamos com o Momento Saúde com Edelson Moura.
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7: 7h41.
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0: Vamos ouvir o Teodoro Sampaio e a Ana Castro.

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2: Eita, antes do próximo sucesso, vamos tomar um café? Ô, Juju, põe um cafezão pra nós aqui, Juju. Aí, ó, adoçado com rapadura, no sistema antigo, a moda dos tropeiros. É bom demais, hein?
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2: Na ponta da agulha, caminheiro, classiqueira moda com Zilo e Zalo.

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1: 7:57.
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1: Meus amigos do meu coração, estamos chegando mais uma vez, eu sou Diego Valadares. Mundo Sertanejo já está no ar, aqui através de todas as nossas rádios afiliadas, espalhadas pelo Brasil inteiro, afiliadas à nossa central de produção, Rádio Estúdio Brasil de Brasília, para o Brasil inteiro. Um abraço a todos vocês, amigos, internautas, que ouvem o nosso programa também pelo Brasil e pelo mundo. Kleber e Cauã abrem o programa Cantando Bonito.

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1: Maravilha, maravilha, Mundo Sertanejo está no ar para o Brasil inteiro, através de nossas rádios parceiras, afiliadas à nossa central de produção, Rádio Estúdio Brasil. Um abraço, Pedrinho Maranhão, todos da equipe, toda a direção da Rádio Clube FM, minha Sailândia Maranhão, onde nós estamos no ar, 5 horas da manhã, audiência fantástica. Ô, galera da panificadora Júlia, aí, olha, cuidado pra não queimar o pão de queijo. Um abraço a todos vocês, viu? Também Barra do Corda Maranhão, nós estamos no ar aí pela Rádio Ritirando FM, 4 horas da manhã. Um abraço a todos vocês. Santa Luzia do Paruá, também Estadão do Maranhão, 7 horas da manhã. Nós estamos no ar com uma grande audiência para toda a região, aí pela Rádio Tropical FM. Um abraço a todos vocês, viu? Ouvimos aí Kleber e Cauã cantaram bonito, até ficar velhinhos. Agora, Guilherme e Santiago cantam Meia-noite e meia. Vamos, vamos. Mundo Sertanejo é sucesso pelo Brasil inteiro.

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1: Muito bem, mundo sertanejo, está no ar. Um abraço a todos vocês aí de Bom Jesus da Selva, Estadão do Maranhão. Um abraço a todos da Rádio Liberdade FM. Ô Valber Diniz, Valber Ednis, um abraço a todos vocês aí. Muito obrigado pelo carinho, viu? É, nossos queridos amigos de Barra do Cor, da Sailândia, Bom Jesus das Selvas, Santa Luzia do Paruá, Pedreiras, Maranhão, Lago da Pedra, os amigos de Lago da Pedra, Rádio Cultural FM, o Renê Vasconcelos, todos da equipe. Nós estamos no ar 5 horas da manhã e 9 horas da noite. Duas edições de sucesso. Renê Vasconcelos, todos da equipe, muito obrigado, viu? Aboiador, Almirante Aboiador, cabra danado, canta no mundo sertanejo, Mulher de Gado.

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7: 8:18.
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8: Maravilha, estamos de volta. Mundo Sertanejo, é isso aí. Muita música, muita alegria no seu rádio. E olha quem vai falar com a gente agora no Mundo Sertanejo. Meu querido amigo de Brasília, cantor e compositor Rafael Silva. Fala, Rafael Silva.
9: Diego Valadares, o cabra danado. Aqui é seu amigo Rafael Silva. Meu irmão, passando por aqui para te agradecer pelo carinho que você sempre teve com a minha pessoa.
8: Olha,
9: muito obrigado por estar executando as minhas canções aí nesse programaço maravilhoso.
8: Você
9: seu,
8: merece, meu amigo.
9: Mundo Sertanejo. Me orgulho de ser seu amigo.
8: Opa, tamo junto, meu irmão.
9: Sucesso e Deus te abençoe sempre, meu irmão.
8: Aí, olha, Rafael Silva participando com a gente aqui no Mundo Sertanejo. Sucesso para você, meu querido amigo. Tamo juntos sempre. Vamos em frente, vamos em frente. Jorge e Matheus cantam Chonei, com a participação de Henrique Juliano. Ai.

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1: Maravilha, maravilha, Mundo Sertanejo está no ar. Muito obrigado a todos vocês, meus queridos amigos. Vamos até Mato Grosso, Jauru. Nós temos a Rádio Cidade FM, que exibe nosso programa com muito sucesso às 3 horas da tarde. Um abraço, ô J. Márcio aí da cidade, nosso prefeito Passarinho, a todos vocês, queridos amigos, Rádio Cidade FM, aí de Jauru, Mato Grosso. Também Rádio Cidade FM, Colinas, Maranhão. Ô, Colinas, Maranhão, onde nós temos muitos amigos e em breve vamos fazer shows por aí, viu? Ô, Maurício Nascimento, Maron Produções. Nós estamos no ar aí 6 horas da manhã, coladinho com o programa do Gil Moraes. Fala, Gil. Um abraço, meu querido amigo Adriano, publicidade, a sua mamãe, Dona Maria, todos da família, aí os amigos do Cantinho do Sul, né? A todos vocês, ouvintes, aí da Rádio Colinas FM, aí Rádio Cidade FM Colinas, Maranhão. Um abraço, muito obrigado, viu? vamos em frente, quem canta bonito agora no Mundo Sertanejo, Diego Valadares e Pedro Paulo e Matheus cantam juntos. Essa é sucesso, é o novo hit que o Brasil inteiro canta, viu? Lorinda Minissaia Branca, Tchau Amor, Eu Quero Fazer Amor, Cabra Danado, e agora Taca Pinga Nela, Diego Valadares e Pedro Paulo e Matheus.

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1: Cantamos aí, olha, juntos, cantei com Pedro Paulo Matheus esse novo sucesso, que é lançamento. Taca a pinga nela, Diego Valadares e Pedro Paulo Matheus. Ficou boa demais, né? Um abraço a todos vocês. É isso aí, ó, os amigos da Rádio Cidade FM de Colinas, já tá tocando aí. Valeu, Gil Moraes, valeu, Maurício Nascimento, valeu todo mundo. Vamos em frente, João Bosco e Vinícius cantam Chora Me Liga.

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2: Indicadores Agropecuários com Diego Brião. Soja.
3: Os contratos futuros de soja com vencimento em agosto registraram queda nos Estados Unidos na quarta-feira. Na Bolsa de Chicago, a cotação era de US$ 11,78 por bushel. Valores no mercado físico no Brasil por saca de 60 quilos. Estado do Mato Grosso, cidade de Rondonópolis, R$ 138,00. Bahia, Luiz Eduardo Magalhães, R$ 127,50. E Santa Catarina, Rio do Sul, R$ 128,00.
2: Boi Gordo.
3: Em São Paulo, na B3, os contratos com vencimento em julho eram negociados ao final da quarta a R$ 346,15 por arroba. Houve elevação de 0,03% no dia. Boi à vista no Mato Grosso, em Cuiabá, R$ 314,83 por arroba.
2: Café.
3: Os contratos futuros de café arábica com entrega prevista para setembro terminaram a quarta-feira em Nova York, nos Estados Unidos, em queda. A cotação era de R$ 2.210,87 por saca de 60 quilos. No Brasil, no mercado físico, valores do café arábica, tipo 6, por saca de 60 quilos. Minas Gerais, Varginha, R$ 1.860 e São Paulo, Franca, R$ 1.820.
2: Milho.
3: Valores no mercado físico por saca de 60 quilos. Paraná, Marechal Cândido Rondon, R$ 57,00. Valor em elevação na comparação com a cotação anterior. E Goiás, Rio Verde, R$ 51,00. Em estabilidade.
2: Laranja.
3: Os contratos futuros de suco de laranja com entrega prevista para setembro terminaram a quarta em Nova York e em elevação. A cotação era de US$ 137,95 por libra peso. Valor da laranja pera extra no mercado físico. Minas Gerais, Belo Horizonte, R$ 1,75 por quilo, em estabilidade.
2: Uva.
3: Valores no mercado físico. Rio Grande do Sul, região serrana, tipo Niágara, média semanal R$ 8,00 por quilo, em estabilidade. E Pernambuco, tipo Isabel, preço médio comercial R$ 120,00 por caixa de 18 a 20 quilos, em estabilidade.
2: Algodão.
3: Valores do algodão em pluma, por arroba. Mato Grosso, Sorriso, R$ 128,00 em elevação. E Bahia, região oeste, R$ 136,00 em estabilidade.
2: Cacau.
3: Os contratos futuros de cacau com entrega prevista para setembro terminaram a quarta em Nova York e em elevação. A cotação era de US$ 5.185 por tonelada. Valores do cacau no mercado convencional. Bahia, R$ 295,44 por arroba, em elevação. E Pará, R$ 14,70 por quilo, também em elevação.
2: Indicadores Agropecuários, um conteúdo do Grupo Rádio Web. Informação que amplifica conexões.

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3: 8h37.
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5: Muito bem, Mundo Sertanejo está no ar, o Brasil inteiro ouve Mundo Sertanejo através de nossas rádios parceiras, afiliadas à nossa central de produção, Rádio Estúdio Brasil. Aê, família Santos, em Montes Claros, Minas Gerais, a Regiane Rodrigues, Léo Souza, todos os nossos ouvintes de Montes Claros, ligados na Educador FM, 22 horas. Um abraço a todos vocês. E também tocando sucessos aí do Diego Valadares. Vamos em frente, vamos em frente. Olha, Edelson Moura canta, Eu Preciso de uma Mulher, canta no Mundo Sertanejo.

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1: Muito bem, ouvimos aí, Adelson Moura cantou seu lançamento, Eu Preciso de uma Mulher. Um abraço a todos vocês, meus queridos amigos do Brasil inteiro. Um abraço a todos aí da Rádio Clube FM de Feira de Santana, Bahia, exibindo nosso programa. Também Feira da Mata. Nós temos aí a Rádio Terra FM Feira da Mata. Edjama Magalhães, todos da equipe, muito obrigado, viu? Aí também Vanderlei Bahia, Rádio Vanderlei FM. Nós temos inúmeras rádios também no Estadão da Bahia que exibe nosso programa. Aliás, todos vocês, amigos radialistas do Brasil inteiro, que exibe nosso programa e ainda não estão em contato comigo, faça contato comigo, com o Diego Valadares aqui, ó, no WhatsApp 619-9973-0555, 619-9973-0555. Todos vocês, fãs, amigos, radialistas, que queiram fazer contato com o Diego Valadares, viu? No Instagram também é fácil, Diego Valadares Oficial. Vamos em frente, a Maurício Júnior canta Eu Vou Pedir aos Anjos.

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1: Maravilha, maravilha, Mundo Sertanejo. É só alegria no seu rádio, muita música. A dona Tereza Campos, a dona Nair, em Orocó, Pernambuco, ligados na Rádio Brígida FM. Um abraço a todos vocês, viu? Vamos ficando por aqui, Rio Negro e Solimões, chama todo mundo para dançar, com grande sucesso, foi tema de novela da Globo, né? Na Sola da Bota, cantam Rio Negro e Solimões, essa música também tá nos shows do Diego Valadares, viu? É, Diego Valadares na sua cidade com um grande show, vai ser bom demais. Na Sola da Bota, encerra o programa de hoje, Rio Negro e Solimões. Um abraço a todos, tchau Brasil!

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2: Existem dois caminhos na vida para seguir, certo e errado, temos que decidir.
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0: 8h53.
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1: Bom dia 98, estamos chegando, 9:07, 9:07. Está no ar mais um programa Show da Manhã, amanhã de terça-feira, 4 de agosto, ano 2026, ao vivo, seu amigo Luciano Santos. Signo predominante para o dia de hoje é o signo de Leão, estação do ano inverno. Estamos na segunda semana do mês, na 32ª semana do ano. Já se passaram 216 dias do ano de 2026, fase da lua minguante. Ótima manhã para você, acompanhando aqui o nosso programa que acaba de entrar no ar. E a gente começa o programa de hoje com Maiara e Maísa. São 9:08.

0: 98916. Ferrugem, eu juro, Marcos e Belucci não planeje nada. Maiara e Maraísa, quem sente saudade sou eu. Bom dia, bom dia. Manhã de terça-feira, 4 de agosto. Horóscopo do dia chegando aqui, trazendo a mensagem para você do signo de Áries, Touro e Gêmeos, né? Bom dia, Áries, atenção. Se volta para finanças, autoestima, melhor dizendo, a atenção se volta para finanças, autoestima e tudo aquilo que traz segurança. Antes de buscar novos resultados, vale reconhecer no quanto você já construiu, o quanto você já construiu. Escolhas feitas com calma tendem a gerar mais estabilidade do que decisões tomadas por impulso. Bom dia para Touro, o foco está em você. O dia favorece o autocuidado, o fortalecimento de confiança e decisões alinhadas às suas verdadeiras necessidades. Respeitar seu ritmo será mais produtivo do que tentar acompanhar o ritmo dos outros. Bom dia para Gêmeos. A energia favorece o recolhimento e a reflexão. Nem toda resposta chega por meio da ação. Algumas aparecem quando a mente desacelera. Reserve momentos de silêncio e permita que a intuição também participe das suas decisões. Daqui a pouco eu falo com Câncer, Leão e Virgem.
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1: Bom dia, Luciano Santos. Bom dia, ouvintes da Nova Dimensão FM e a Seara. Nós estamos de volta de Goiânia com as principais notícias do dia. Cai o número de acidentes e de vítimas durante as férias escolares das rodovias federais goianas. Começa a campanha nacional de multivacinação. Sebrae Goiás promove seminário para municípios participantes do programa Cidade Empreendedora. Eu sou Libório Santos, hoje é dia 4 de agosto, terça-feira, e esses são os nossos destaques. Durante o mês de julho, agora, a Polícia Rodoviária Federal intensificou a fiscalização nas rodovias federais que cortam Goiás. O objetivo de coibir as principais infrações e reduzir a violência no trânsito durante o período de férias escolares. Ao longo do período, foram registrados 214 acidentes de trânsito, que resultaram em 226 pessoas feridas e 13 mortes. Em comparação com o mesmo período do ano passado, houve uma redução de 3% do número de feridos e de 35% do número de mortes. Das 13 mortes registradas este ano, 8 ocorreram na BR-153, 2 na BR-060, 2 na BR-452 e 1 na BR-070. Tramita na Câmara Federal projeto de lei de autoria da deputada Flávia Moraes e que visa beneficiar as pessoas portadoras de fibromialgia, que é uma síndrome de dor crônica generalizada que faz o cérebro e os nervos aumentar a sensibilidade aos estímulos dolorosos. Seus principais sintomas incluem dores por todo o corpo, cansaço extremo e problemas para dormir. Segundo Flávia Moraes, a proposta é constar na identidade que o paciente é portador da doença.
2: Nos últimos dias, a gente tem alguns direitos conquistados pelos pacientes com fibromialgia, de acesso a medicamentos, alguns tratamentos, diagnóstico, tudo isso. Mas, muitas vezes, o paciente não consegue. Algumas também prioridades em fila, né, algumas questões que aliviam um pouco do sofrimento. É um paciente que sente dores constantemente, dores fortes, só que essa manifestação da fibromialgia, ela não é visível. Então, muitas vezes, o paciente tem dificuldade de comprovar que ele tem a fibromialgia. Por isso, ele não consegue ter acesso a esses direitos. Às vezes, ele está ali sentindo dor numa fila. Se ele falar que ele está sentindo dor, muitas vezes não acreditam nele. Então, o nosso projeto é no sentido de já identificar na carteira de identidade nacional, já colocar lá se o paciente tem fibromialgia. Então, ele mostrou a carteirinha, ele já está ali comprovadamente reconhecido como uma pessoa que sente dor e que sofre muito, porque é uma doença que realmente prejudica muito o bem-estar, o dia a dia desse paciente.
1: A Secretaria Estadual da Saúde iniciou ontem a campanha nacional de multivacinação deste ano. A estratégia será realizada até o dia 1º de setembro, com o dia D da mobilização nacional marcada pelo Ministério da Saúde para o dia 22 de agosto. O objetivo é ampliar a cobertura vacinal e proteger crianças e adolescentes contra doenças imunopreveníveis, sendo que as unidades básicas de saúde em todo o estado estão preparadas para a realização, as verificações e orientações sobre a imunização. A campanha atinge crianças e adolescentes até 14 anos, 11 meses, 29 dias. Três adolescentes com idades entre 16 e 17 anos foram apreendidos suspeitos de incendiar um caminhão por simples diversão na cidade de Porá. Um quarto suspeito, também menor de idade, foi identificado pela Polícia Militar, que comunicou o fato à mãe dele. Um advogado de 72 anos, uma dentista de 70 anos, morreram num acidente de carro na J-206 em Cachoeira Alta, extremo sudoeste. Os dois eram casados, residiam na cidade de Caçu. Mais um acidente, mais uma morte. Um homem de 36 anos morreu após cair na água enquanto tirava fotos de uma cachoeira no município de Mineiros. A filha da namorada dele também caiu na água, mas foi salva por banhistas. Durante todo o dia de hoje acontece aqui em Goiânia um encontro estadual de simplificação, promovido pelo Sebrae Goiás, reunindo prefeitos, secretários, gestores públicos de 128 municípios que participam do programa Cidade Empreendedora.

0: O evento conta com a entrega de um manifesto com propostas para fortalecer a pauta de simplificação em Goiás. A programação inclui apresentações de especialistas de vários órgãos públicos e entidades. Alan Márcio, analista do Sebrae Goiás, dá mais detalhes.
1: Eixo esse que faz parte do programa Cidade Empreendedora, a qual o Sebrae atende 128 municípios goianos. O encontro tem como objetivo discutirmos a desburocratização, a simplificação, a melhoria do ambiente de negócios, na gestão pública, bem como auxiliarmos os gestores públicos no avanço quanto a alvarás, licenciamentos, consórcios voltados ao SIM, licenciamentos facilitados, bem como integrações e parcerias. É um momento de grande valia para que possamos também ter atendimento de parceiros no encontro às necessidades desses gestores públicos e dos municípios.
0: Eram essas as informações de hoje de Goiânia, informou Libório Santos.
2: Bom dia, 10 e 10.
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98, 10h30, aí o som do Pedro Paulo e Alex, que delícia, 10h30, bom dia para você nos ouvindo aí pelos setores da cidade, na sua casa, você no seu local de trabalho, você no seu carro, no sítio, na fazenda, né? Boa manhã de terça-feira para você, obrigado pela audiência e que todos os seus projetos dê certo aí pro dia de hoje, né? São 10h30, vamos trazer mais músicas, mais som para você que está aí com o seu rádio ligado, ouvindo, acompanhado. Você também, internauta, obrigado pelo carinho da audiência e de sempre aí com a nossa programação.

0: Breno. Obrigado, gente.
1: Obrigado, gente. Coisa linda.
2: Senhoras e senhores, uma salva de palmas para Guilherme Benu.
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Terça-feira, 4 de agosto de 2026. Este é o Giro de Notícias. Eu sou Norberto Notari e você acompanha os destaques do momento. O número de mortes causadas pelo duplo terremoto que atingiu a Venezuela em junho subiu para 6.125. A atualização consta no balanço oficial divulgado pelo presidente do parlamento do país, Jorge Rodríguez. De acordo com as autoridades, cerca de 16,5% dos escombros já foram removidos. Os sismos foram de magnitude 7,2 e 7,5. O partido Avante oficializou a candidatura de Augusto Cury à presidência da República. O escritor é psiquiatra e conhecido por produzir livros no segmento de autoajuda. A convenção do partido contou com a presença do governador de São Paulo, Tarcísio de Freitas. Cury defende o semipresidencialismo no Brasil. O senador Cleitinho, do Republicanos de Minas Gerais, não vai mais disputar o governo de Minas. O anúncio foi feito pelo presidente do partido, Marcos Pereira. Cleitinho liderava as pesquisas diante de todos os adversários no primeiro e no segundo turno. O senador perdeu o irmão recentemente, vítima de leucemia. O Superior Tribunal de Justiça julga na próxima quinta o ministro da corte, Marco Buzzi. Ele é acusado de assédio sexual, mas alega ser alvo de um conluio. O ministro relator, Luiz Felipe Salomão, já repassou o voto dele aos demais ministros em um envelope lacrado. A Procuradoria-Geral da União defende a aposentadoria compulsória de Buzzi, a pena máxima para a magistratura. A greve de ferroviários já impacta a vida do cidadão paulistano na manhã desta terça e os trens da Companhia Paulista de Trens Metropolitanos, a CPTM, funcionam com operação parcial. A linha 13 está totalmente paralisada. O metrô abriu mais cedo. O Expresso Aeroporto também não opera. O Atlético Paranaense passou pelo Vitória em casa, 2-0 pelo jogo de ida da Copa do Brasil. Os gols foram marcados por Dudu e João Cruz. Hoje já tem partida de volta do torneio. O Santos encara o Remo em Belém e o Juventude recebe o Atlético Mineiro em Caxias. Os dois confrontos ficaram no empate sem gols nas primeiras partidas das oitavas de final. O Giro de Notícias é uma produção da Agência Rádio Web. Produção e apresentação, Norberto Notari. Trabalhos técnicos, Mário Melo.

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7: De volta aqui com o nosso show da manhã, trazendo a nossa última hora. São 11 horas mais 6, 11 e 6. Pulou mais um minuto por aqui, hora certa, nova dimensão. De volta aqui trazendo a última hora do show da manhã de hoje.

0: Quem gostou, faz bastante barulho que eu quero ver.
1: Obrigado, irmãozinhos.
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0: especial.
1: Essa é do tempo que minha avó chupava chiclete.
2: Rapaz, não era chiclete, não, era visgo. Não tinha chiclete naquele tempo, não, cara.

0: Mil adjetivos pra chamar até de madrugada hoje, viu?
1: Mil adjetivos, Kleber e Cauã, 11:39.

9h49, Juan Leandro e Danilo e Davi, fofoca do ano. Irmão da Lua, amigo das estrelas, Zé de Camargo. Finalzinho do programa de hoje, agradecendo a você pelo imenso carinho do rádio ligado. Tá vindo aí na sequência o programa Fé para Vencer, da Igreja Tabernáculo da Fé. Bom almoço, valeu!

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Eis que a mão do Senhor não está encolhida, para que não possa salvar, nem o seu ouvido agravado, para não poder ouvir. Sempre na mão de Deus.

Você é a mão de Deus. Mão é socorro, ajuda, poder. E ó, que mãos tão carinhosas, mãos de meu Jesus, que trazem paz ao coração e acalma grande dor.

0: Mão é parte do corpo humano, na extremidade do braço, a qual serve para o tato e é dotada de 5 dedos. Esta é a mão do corpo humano. Porém, a palavra mão ainda quer dizer poder, posse, domínio, socorro, ajuda, mando, autoridade, supervisão, orientação e também lado, direção. Ouvintes, esta é a expressão do profeta Isaías no capítulo 59 de seu livro: Eis que a mão do Senhor não está encolhida para que não possa salvar, nem o seu ouvido agravado para não poder ouvir. Mas as vossas iniquidades fazem divisão entre vós e o vosso Deus, e os vossos pecados encobrem o seu rosto de vós para que vos não ouça. Ninguém poderia ficar mais desarmado neste mundo do que aquele que não pode contar com a mão de Deus. E a mão de Deus sempre é manifestada através de seus mensageiros. Como, por exemplo, Moisés foi a mão de Deus para Israel no seu tempo. Como também Josué foi a mão de Deus para o mesmo Israel. Sansão foi uma mão poderosa. Davi, oh, que mão extraordinária! Em exercício e em função exclusiva do povo de Deus, do povo com quem Deus tratava naquele dia. Mas quando Deus quis tratar com todo o mundo, começando pelos seus, mas incluindo também os gentios, Ele próprio se encarnou. Jesus Cristo, o Emmanuel, que quer dizer Deus conosco, a própria mão de Deus encarnada. Nunca uma segunda pessoa, mas sim a primeira pessoa e a última pessoa de Deus, o Alfa e o Ômega. A mão de Deus materializada, encarnada aqui na Terra. A mão de Deus com os cegos, com os paralíticos, com os publicanos, com os pecadores, com as pecadoras, com Maria Madalena, com a samaritana. A própria mão de Deus levantando o defunto, a própria mão de Deus multiplicando os pães, a própria mão de Deus acalmando o mar. Deus estava na terra, na pessoa de seu filho amado, cumprindo assim o ofício de filho, porquanto nascera de mulher. Sobre nós, Pai, conosco, Filho e Espírito Santo em nós. Deus sobre nós, Deus conosco e Deus em nós. A mão sobre nós, a mão de Deus conosco e a mão de Deus em nós. É justamente aí onde se cumpre o mistério, o grande mistério que Paulo se refere aos Colossenses. a esperança da glória. É Cristo em vós. É aquele que se manifestou em carne, manifestando assim o mistério não da iniquidade, mas sim o mistério da piedade. Nós temos 7 eras na igreja gentílica, 7 eras no Apocalipse. Logo no primeiro capítulo você encontra as 7 igrejas da Ásia, simbolizando, tipificando os 7 períodos da igreja de nosso Senhor Jesus Cristo aqui na terra. E cada era desta teve um mensageiro, e esse mensageiro foi a mão de Deus para a sua igreja. Foi sua mensagem, foi seu recado, foi seu alarido, foi o toque de uma trombeta manifestando Deus de uma forma especial para cada era. E agora, nesta última era, não poderia ser diferente. Todos devem saber que estamos vivendo a última era da Igreja de Jesus Cristo na Terra, Laodiceia, a era morna, rica, abastada, que não tem falta de nada intelectual, não tem falta de nada artificial, não tem falta de catedrais, de dogmas, de credos, de grandes vultos intelectuais, mas está vomitada da boca de Deus, está vomitada do profeta de Deus, porquanto um profeta é a boca de Deus na terra. Nós sabemos perfeitamente que cada mensageiro foi de fato a boca de Deus, foi a mão de Deus. Você pode se lembrar de que quando Moisés, a certas alturas dos acontecimentos, lá no deserto, tinha suas mãos levantadas, Israel vencia. E quando ele descia suas mãos, Israel começava a ser derrotado. Ali estava mostrando que era de fato, sem dúvida alguma, as mãos de Deus com seu povo. E você sabe que Jesus Cristo também estendeu as suas mãos, teve os seus braços levantados, abertos lá na cruz do Calvário, em favor dos perdidos, a favor das meretrizes, dos ladrões, a favor de todos quantos fossem chamados pelo seu sublime decreto, não importando a classe de pessoa. Para começar, nós estávamos ali na cruz com ele. E sabe quem nos representava ali? Ladrões, salteadores, representando os dois lados da humanidade. Um lado que pode ver em Cristo derrotado, sangrento, esquelético, um rei, e clamar: lembra-te de mim quando entrares no teu reino. O outro lado dizendo: ó, se ele é Deus, ele pode me salvar. Ele desce dessa cruz, ele me tira deste sofrimento. Você pode notar nesta hora que ali está a representação fiel dos dois lados da humanidade, também com suas mãos cravadas, sem poder fazer nada por si mesmos, crucificados, retrato fiel do mundo que estamos vivendo, amarrado
1: pelos credos, pelos dogmas, pelo medo, pela bomba atômica, pelos mísseis, amarrado pelo tráfico de drogas, pelos crimes, pelos estupros, pela violentação, pela toxicomania, pelo homossexualismo, pela fome, pela peste, pelos mosquitos, pelas doenças incuráveis, pelo câncer, pela AIDS. Humanidade crucificada, amarrada, que não pode fazer nada por si mesmo. O dólar não pode fazer nada pela humanidade. O que adianta o homem ganhar o mundo inteiro e não poder fazer nada por si mesmo, não poder fazer nada pela sua alma e perder a sua alma? Ah, humanidade, oh, intelectuais, sábios entendidos, aos quais foram escondidos os segredos, os mistérios de Deus. Como aqueles dois ladrões não podiam fazer nada por si mesmos, não podiam tirar os cravos de suas próprias mãos, assim está esse mundo moribundo. Mas que coisa interessante, lá estava um no meio, com suas mãos cravadas também, crucificado também, sem nenhuma culpa, sendo abandonado pelo Pai. Oh, isso é verdade? Preso, amarrado, com todos os nossos pecados sobre si, para se cumprir Isaías 53, com seu corpo em puras chagas e feridas, Ele tomou sobre si as nossas iniquidades, Ele carregou sobre si as nossas enfermidades, Ele tomou sobre si os nossos pecados, as nossas transgressões, e pelas suas pisaduras nós fomos sarados. E mesmo com suas mãos cravadas, Ele podia salvar. Se ali, crucificado, preso na cruz, Ele pôde dizer para o ladrão: hoje mesmo estarás comigo no paraíso, o que não fará Ele agora no trono da intercessão? Sim, isso é importante. É você saber olhar para estas mãos, como aquele ladrão arrependido olhou. Olhar para estas mãos como Maria Madalena olhou. Olhar para estas mãos como a samaritana olhou. E estas mãos são poderosas. Estas mãos são de Jesus Cristo. E elas não estão encolhidas para que não possa salvar, para que não possa curar. Ele enviou o seu mensageiro agora. Creia nele, creia na sua mensagem, creia no seu poder.

0: As suas mãos também podem ser carinhosas como as mãos de Jesus. As suas mãos podem ser socorro. As suas mãos podem ser ajuda. Podem ser poder. E porão as mãos sobre os enfermos e os curarão. Com o poder do alto, você é a mão de Deus agora, dentro de sua casa, onde quer que você vá. E Deus te abençoe agora, no exercício desse poder, desse socorro, desta ajuda, quando você levanta suas mãos para os céus e abençoa a seu filho, a sua filha, a seu marido, a sua esposa. Deus confirma isto, em nome de Jesus Cristo. Amém.
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0: Meio-dia e 57.
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5: 1 e 3.

0: 1:56.
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0: 2 e 3.

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0: 2h25. 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
1: 3:04, uma boa tarde para vocês tudo. Estou chegando para animar sua tarde bacana. Hoje, terça-feira, rapaz. Terçou com dedo te amo. Coisa boa. Prazerazo mais uma vez estar juntos com vocês. 4 de agosto hoje, estamos chegando, meu povo. Hoje é dia do padre, parabéns a todos os padres do Brasil, rapaz. Deixa eu parabenizar ao padre Adão Soares, o padre cowboy e também o padre Ari, aqui da cidade de Iaciara. Olha, hoje é dia do padre, felicidade, que coisa boa, que honra. Deixa eu aqui mandar um forte abraço aos nossos amigos internautas via aplicativo RádiosNet, a você que nos ouve pela internet. Eu fico feliz em saber que vocês estão por aí, ó, nos prestigiando, escutando nós. Feliz da vida é tê-los vocês na melhor companhia do seu rádio. A partir de agora eu te faço companhia até às 4:45. A primeira de hoje aqui abrindo nosso programa é o Gustavo Lima, o nosso embaixador. Bala alojada, mas que coisa, que perigo. 3:05, vem com nós.

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2: 3:16. Agora tem os meus ídolos da música sertaneja, Zezé Luciano, pra mudar.

0: Obrigado.
1: Obrigado, gente.
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3: 3h24, uma boa tarde, vocês tudo passou por aqui, o som do Leandro e Leonardo, festa de rodeio, Zezé de Camargo e Luciano, pra mudar a minha vida, eu adoro essa, mas quem é que não gosta? Deixe-me ver quem mais passou por aqui cantando e desfilando na nossa estação. Gustavo Mioto, Princesa, Rick Renner, Preciso Te Encontrar, Gustavo Lima, Bala Alojada, tudo isso na melhor programação do seu rádio goiano. 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Alô, Macaco, abraço para você, toda a sua família, bom trabalho, bom faturamento. Eu sigo por aqui juntos com vocês até as 4h45, 3h26, vem aí mais um intervalo, não saia da sintonia, coisa rápida, daqui a pouquinho já nós volta, não saiam daí.
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1: 3:27.
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1: 3:57.
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1: 4:06, uma boa tarde para vocês tudo, a festa continua, não pode parar de maneira alguma. Deixa eu aqui mandar um forte abraço aos nossos amigos no setor Alto da Boa Vista, Parque das Nações, estão por aí, tá escutando nós. Alô, meu amigo macaco, fica atento por aí, rapaz, você disse que queria gravar, não é? O seu comercial. E fica atento aí, porque daqui a pouco já irei falar mais uma vez do Lava Jato do Macaco, tá certo? Mas antes, deixa eu dar um giro aqui na cidade de Iaciara. A você no setor Santa Luzia, Parque das Nações, Rua da Feira Coberta, Rua da Garagem da Prefeitura, estão todos aí sintonizados. Manda um alô para todos da Rua Santo Antônio. Alô, Cleomar Moreira. Forte abraço a você e toda a sua família. 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Forte abraço para você. Boas vendas, bom faturamento, bom trabalho nesta tarde de terça-feira. Uma ótima semana para todo mundo. Vamos por aqui juntos, dando continuidade com o nosso programa, com as nossas atividades. Mas que coisa, nós estamos ao vivaço com a graça e a permissão de Deus.

povo abençoado do estado de Goiás, vamos por aqui juntos dando continuidade ao nosso programa. Deixa eu aqui mandar um forte abraço aos nossos amigos internautas via aplicativo RádiosNet. Deixa eu mandar um alô aqui para Edileide, próximo Planaltina de Goiás. Tá ouvindo aí através do aplicativo RádiosNet. Olha, agradeço de coração por estar nos ouvindo. Forte abraço para você. Deus abençoe você e sua família. Quem é que está chegando? Tem música boa? Tem o Guilherme Silva. Participação do André Andrade cantando Folia do Divino. Eu adoro essa.

0: 4:16, uma boa tarde para vocês, tudo, a festa continua. Guilherme Santiago e o Bruno e Marrone, vem com nós, amor. Amor de emergência, eu adoro essa, mas quem é que não gosta? Todo mundo.
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2: 4h34, uma boa tarde para vocês. Tudo, a festa continua. Deixa eu falar de música boa que tivemos por aqui no nosso bloco musical. Passou por aqui Sorriso Maroto, boa noite. Fernando e Sorocaba, Rolo e Confusão. Tem gente que gosta de Rolo e Confusão, que eu vou falar uma coisa para vocês, viu? Trio Parada Dura, Castelo de Amor, Milionário e José Rico, Ninguém é de Ninguém. Mas isso é verdade, pura verdade isso. Nayara Azevedo manda áudio, participação do Dilcinho, mas cantou bonito. Deixou aqui mandar um forte abraço aos nossos amigos internautas via aplicativo RádiosNet, a você que nos ouve pela internet. Eu fico feliz por você estar ouvindo, rapaz. Feliz da vida é tê-los vocês na melhor companhia do seu rádio. 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Deixou aqui, ó, abraçar os nossos amigos, saída para o povoado Água Quente, a todos os moradores por aí, sinta-se abraçado por mim. Com todo carinho e respeito, só gente boa, bonita, aí escutando nós. Vem aí mais um intervalo, não saia da sintonia, coisa rápida. Daqui a pouquinho já tem mais, não saiam daí.
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3: 4h41. 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
1: 4h48, uma boa tarde para vocês tudo. Olha, o programa acabou. Não dá tempo tocar absolutamente mais nada, rapaz. Mas o que é bom dura pouco. Grande abraço para vocês. Vem aí Adelson Moura com o programa Amado Batista. Eu volto amanhã às 3 da tarde. Até lá.

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1: Olha só, meus amigos, já estamos de volta, levando para todo o Brasil mais um programa Amado Batista para você. Já estou de olho aqui nas mensagens que estão chegando. Vamos chamar a nossa primeira ouvinte do dia.
2: Que olá, é pra vida ficar boa. Olá, Socorro Barros, enviando este áudio para dizer que estou sempre ligadinha nesta rádio maravilhosa.
1: Socorro,
2: eu
1: obrigado.
2: Curto Amado Batista das 7 da manhã a 8.
1: Certo.
2: E também queria dizer que estou ouvindo sempre pela Rádio Brasil Sertanejo, de Wilson Fernando, que retransmite todos os dias, todas as programações.
1: Certo.
2: Gostaria de ouvir de Amado Batista, não faz sentido. Para oferecer para a Senhora Deus, Dona Zélia, para todos que conhecem essa rádio aí maravilhosa.
1: Obrigado.
2: Também ofereço para Wilson Fernando e para todos que curtem a Rádio Brasil Sertanejo aqui em Petrópolis, Pernambuco.
1: Certo, certo.
2: E estou mandando esse áudio hoje, dia 28 de julho de 2026.
1: Pois não.
2: E espero que seja logo, que o senhor passe logo esse áudio, viu? Bom dia, boa tarde e boa noite.
1: Bom dia. Boa tarde, boa noite, Socorro.
2: Que Deus abençoe.
1: Muito obrigado, Socorro. Obrigado pelo áudio, obrigado pelo carinho e um abraço aí ao Wilson, a toda a família. Vamos trazer a música que ela gosta. Não faz sentido.

Quem escreveu a mensagem para nós aqui foi o Valmir da Santa Cruz da BR, região de Santa Luzia do Tide. Ele que sempre está com Edelson Moura, está sempre ligado aqui na gente, está participando do programa, querendo ouvir a música Não Se Afaste de Mim. Eu quero oferecer essa música para Josélia, Gerla, Pedrão, para o Francisquim do Lorival, lá em São José da Boiada. Aqui é Valmir Palmeirense. Valeu, Valmir Palmeirense. Vamos lá, meu amigo. Tocando para você o Amado Batista, Não Se Afaste de Mim.

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2: 5 e 7.
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4: Deus liberta. Deus liberta você das amarras da ignorância, desesperança, tristeza e dor. Dê acesso a Ele. Aceite Deus bem dentro de si e ponha nele as suas esperanças. Para desabafar, conte a Ele o que mais o atormenta, e isso lhe será uma grande ajuda. A forte crença em Deus desata os nós interiores, acende luzes, põe equilíbrio nas emoções e abre as janelas por onde entra o ar fresco de uma vida nova e linda. Deus quer você feliz. O ato de crer em Deus é um ato de libertação, alegria e vitória. Esta é a nossa mensagem do nosso quadro Já Dizia o Véio Deitado. E agora, meus amigos, o Amado Batista vem cantar para nós.

0: Vamos lá, galera, que tem mais gente aqui querendo participar comigo. Deixa eu ver quem é que tá por aqui. Tem gravação chegando.
1: Bom dia, Delcio Moro. Bom dia.
0: Bom dia, boa tarde, boa noite.
1: Boa noite, Delcio Moro. Delcio Moro, estou falando com você. É a Graça Vestida, voz sofrida.
0: Ô, Graça.
1: Tô oferecendo aí uma bela música do Armando Batista para todos meus amigos e tuas amigas.
0: Certo. Pode falar, Graça.
1: Meu amigo Edivando, um abraço pra você, meu amigo Arnaldo, um abraço pra você, minha amiga Maria Ida da Vai da Cobra, radialista da Vai da Cobra, da Rádio Vai da Cobra.
0: Sim.
1: Do Botinho, boa tarde pra você. Seu Zé da Água, bom dia e boa tarde pra você e toda a sua família, seu Zé da Água, Tereza da Vai do Bal Vermelho, um bom dia, um boa tarde pra você, um bom dia pra sua família toda, né?
0: Obrigado.
1: Bom dia, Verônica e família, Verônica, amiga, certo?
0: Certo.
1: Bom dia.
0: Dia, boa tarde, boa noite, minha amiga, muito obrigado aí, ela não disse o nome da música, mas vamos mandar pra ela uma música bacana, muito apaixonada, Suas Cartinhas.

0: Rapaz, não é por nada não, viu, Charles Help? Mas Dona Maria Emília tá de parabéns. Ela não me deixa sozinho aqui. Toda semana ela manda um áudio pro Edelson Moura. É demais. É demais.
1: Bom dia, Edelson Moura.
0: Olha ela.
1: Sou eu, Dona Maria Emília, aqui de Teresina, Piauí.
0: E o galo tá cantando, Dona Maria.
1: Esse áudio
0: é
1: pra você tocar a música Quero Você, do Amado Batista.
0: Tá vendo, viu? Aí? Tá vendo? Ela gosta dessa música. Adora. Quero você.
1: Você tocar essa música pra mim.
0: Certo.
1: Ou essa música ou então aquela. Solidão tá doendo.
0: Certo. Ai, meu Deus. Pois não, Dona Maria Emília. Pode deixar comigo. Hã?
1: Tô lhe mandando esse áudio aqui.
0: Você é tudo muito mais.
1: 28 de julho.
0: 28 de julho.
1: Tô lhe mandando hoje esse áudio aqui, viu?
0: Certo,
1: 28 de julho.
0: Certo, Dona Maria Emília.
1: Você é tudo e muito mais.
0: Eu adoro quando você fala
1: tá
0: isso.
1: Tá bom demais.
0: Isso.
1: Tá na cruz, tá na melhor.
0: Quando ela fala você é tudo e muito mais, eu adoro, eu gosto. Quem é que não gosta, hein, Charles Help? Quem é que não gosta do elogio, rapaz? Eita, meu Deus. Olha, eu acho que semana passada, inclusive, eu toquei essa música pra ela, Quero Você. É sinal que ela gosta muito, né? Gosta demais da música. Então vamos lá. Capricha, Franklin Russo, para Dona Maria Emília, de Teresina. Quero Você.

0: Mais um piauiense aqui, lá de Teresina, o nosso queridíssimo pajé, ouvinte assíduo.
1: Bom dia, boa tarde, boa noite, Adelson Moura, aqui é o pajé.
0: Fala, pai, pajé.
1: Eu Teresina, Piauí, rapaz, eu peço a música, se não for por amor.
0: Certo.
1: Ofereço pra toda a galera do Najá, São Bandeira do Lopes, região, Lagoa Nova, Livramento.
0: É.
1: Eu, São Pedro, tem parte meu.
0: Uhum.
1: Pedreiras, Clodópolis, todo lugar tem parente. Então oferecemos, não for por amor, pajé.
0: Pois não, pajé.
1: Eu ofereço também pro Bananal, lá no Santo Antônio dos Lopes, lá no Bar da Putaria, que tem um barzinho lá cheio de cachaceiro, que a cachaçinha é boa demais, é gostosa demais. E ofereço pra todos eles, eu e pra vocês aí da rádio, pra vocês, Frango Rosso e o Severino, esse cachorro escroto.
0: Toma, Severino. Toma, Charles Help. Vai. Acha que você não é esculhambado? É, rapaz. O cara esculhambou você, viu? Nossa, se o cara me chamasse desse nome aí, eu ia lá em Teresina. E eu ia lá. Se não for por amor, toque aí, Franklin Russo.

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1: Nosso ouvinte Cauã, da cidade de Iraquara, lá na Chapada Diamantina. Alô, Iraquara. Alô, Cauã, obrigado aí pela mensagem. Ele está pedindo aqui no programa do Amado Batista uma música realmente de grande sucesso da época. Seresteiro das Noites.

Eu gostaria de falar, meus queridos amigos, de um assunto que está na internet todo dia. Eu gostaria de falar sobre o estupro. O estupro não é um erro. O estupro é um excesso ou um mal entendido. Ele é a destruição planejada da dignidade humana através da força, através do medo. E eu fico aqui pensando como pode uma pessoa adulta estuprar uma criança de 1 ano, de 2 anos. É uma violência que não tem tamanho. A violência sexual, ela deixa marcas que não aparecem nos exames físicos, mas que dilaceram a alma de uma vida inteira. O trauma do abuso isola a vítima em um labirinto de culpa tão grande e vergonhoso que nunca deveriam pertencer a ela. Por isso que eu sou a favor do combate ao estupro de forma tremenda. E a pessoa que foi estuprada na sua cidade, no seu município, ela deve ser acolhida porque ela é uma vítima sem julgamentos. E aqui me vem algumas perguntas que eu às vezes faço a mim mesmo. Como pode tanta crueldade na mente humana? Como podemos entender que a culpa é 100% do agressor e ainda tem gente que passa pano para estuprador? Isso dói, isso é terrível. E aqui eu quero usar de uma frase bem popular para poder fazer com que as pessoas, sobretudo os nossos parlamentares, entendam. Ou vocês que fazem as leis botam para arrombar em cima de estuprador, ou isso nunca vai acabar. É difícil, gente, aceitar tamanha crueldade com as nossas crianças. Vamos ouvir mais uma música do Amado Batista. Aliás, esta aqui é do Edelson Moura e do Xandó. Tum, tum de saudade.

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1: 5:39.
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3: 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Vamos lá, amado Batista, cante aí pra nós suas cartinhas.

0: Carlos Biá, meu amigo da Rádio Nova Vitória, lá de Alto Parnaíba, no estado do Maranhão. Olá, Carlos. Boa tarde, bom dia, boa noite a todos vocês de Alto Parnaíba. Que coisa boa. Lembre sempre, Adelson Moura, de mandar um bom dia para Alto Parnaíba, que lhe ouve diariamente pela Rádio Nova Vitória FM. Ô, coisa boa. Valeu, pessoal da Nova Vitória. Valeu, Carlos Biá, meu amigo. Obrigado pela mensagem. E vai pra vocês aí, todo mundo de Alto Parnaíba. O julgamento.
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Tô esperando. 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Vem aí agora a hora do quebra-galho. Sou eu. Vou cantar a música Eu Preciso de Uma Mulher.

0: Minha gente, muito obrigado a vocês todos pela audiência no programa de hoje. É sempre bom estar aqui com vocês. Tem muitas rádios, mas muitas mesmos, que interligam os nossos programas nestas emissoras. O Edelson Moura ainda vai continuar fazendo barulho através do programa Ligação Nacional, verdade? Se esse for o caso da sua cidade, da sua emissora, fique aí que eu volto já já. E se não for, vem aí mais um campeão de audiência e o Edelson Moura volta amanhã, querendo Deus. Tchau, Brasil!
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1: 5:53.
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3: 6 horas.
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Boa noite, Seara, boa noite, região, boa noite, amados irmãos em Cristo Jesus, boa noite, família, boa noite, amigos, boa noite, você, internauta, que Deus possa abençoar o seu dia, o nosso dia, e que a cada dia nós possamos andar na presença do Senhor. Passando aqui para agradecer a participação de todos que já se encontram conectados pelas redes sociais, e que Deus venha falar ao meu e ao seu e ao nosso coração. Que Deus, Ele é bom o tempo todo. O tempo todo Deus é bom, não é mesmo? Então, aonde que nós estivermos, que Deus possa se estar abençoando a minha vida, a sua vida, para a honra e glória do Senhor. A cada dia, amados, nós precisamos andar na presença do Senhor, buscar Ele em espírito e em verdade. Você precisa ser fortalecido, você precisa entrar na presença do Senhor para que Ele venha te dar o melhor. Que Deus possa abençoar ricamente a tua vida. Então, você precisa parar um pouco, você precisa fazer uma análise de mente, uma análise de coração, uma análise de preparação para que você venha vencer as coisas deste mundo. Se nós formos bater de frente, amado, com tudo que nós vimos e estamos vendo, talvez nós não alcançamos as conquistas. As conquistas alcançadas, ela depende de muito equilíbrio emocional. Ela depende de uma flexibilidade, digamos assim, de sabedoria em Cristo Jesus. Porque você vive num mundo cheio de altos e baixos, e quando você menos espera, você já está envolvido com aquilo que não era para acontecer com você, com a família, com os amigos, entendeu? Sabe o que é você preparar para tudo nesta vida? Sabe o que é você adentrar na presença do Senhor para olhar para o alvo e dizer: Cristo, eu amo o Senhor e quero andar na tua presença. Não deixa que eu vacile meus pés diante de ti. Então, muitas das vezes, amado, o ser humano anda frustrado por não saber o tempo certo de agir. A minha proporção, a tua proporção depende de Cristo. Não é no ato do ódio, não é no ato da violência, não é no ato da força física. É no tempo de Cristo. Ele age por mim e por você. Quantas causas você já colocou na mão do Senhor, orou, entregou e Ele agiu e resolveu? Precisamos ser sábio. Precisamos ser prudente. Ser prudente. Então, a minha vida, a tua vida, ela depende do controle do Senhor. Não é do controle do ser humano, é do controle do Senhor. E por isso, tem muita gente
Tem muita gente fracassada. Tem muita gente decepcionada. Porque tomou a decisão que não era cabível. Não era cabível. Então quando você toma uma decisão inteligente, pela ordem de Deus, tudo vai bem. Tudo vai bem. Agora quando você toma decisão na força física, naquilo que não é teu, naquilo que não é meu, eu vou resolver no braço, eu vou resolver na palavra, eu vou resolver na pancadaria, não vai funcionar. Mas quando você coloca o seu problema, quando eu coloco o meu problema nas mãos do Senhor, não tem força. Não tem força que vem debaixo do céu, que vence as forças dos altos céus. Então é isso, amado. É isso que nós precisamos conscientizar, que nós precisamos adentrar na presença do Senhor. Precisamos viver em Cristo Jesus. Amém? Vamos orar? Senhor nosso Deus, nosso Pai, Pai de amor, Pai de misericórdia, queremos adentrar, Pai, na Tua presença, para Te buscar em espírito e em verdade. Ensina, Senhor, o ser humano a esperar em Ti. Ensina, Pai, a família a confiar em Ti. Ensina, Senhor, cada um esperar o tempo que vem dos altos céus. Tudo é no tempo do Senhor. Tudo é no tempo. Eu louvo pela minha vida, eu louvo pela vida da minha família, eu louvo pela cidade, eu louvo pelas igrejas, eu louvo, Pai, porque até aqui o Senhor tem abençoado a nossa vida. Fala conosco, Pai, através do louvor. Fala conosco, Pai, através da palavra. Que nós possamos a cada dia mais viver para a honra e glória do Senhor. Fica conosco, Pai, no decorrer do programa. Fica conosco, Pai. E que nós possamos viver para a honra e glória do Senhor. Amém e amém. Amém, amados. Que Deus venha nos abençoar. Tem muita gente já conectados aqui. Não sei, Ademilson, né? Lá do Piauí, a esposa e toda a família. Não sei, Nininha, né? Mandou uma mensagem aqui. Ainda não abri porque eu estou no ar ainda. Mas eu agradeço todos que estão ouvindo o programa. E dizer que a nossa vida, ela pertence ao Senhor. Amém? Então vamos de louvor. Eu quero oferecer para a Ua, né? Lá em Piauí, a esposa e toda a família. E dizer que Deus, ele é maravilhoso o tempo todo. O tempo todo Deus é maravilhoso. Então vamos com esse louvor. E que Deus venha falar ao meu e ao teu coração. Que tudo provém para aqueles que o amam, Jesus. A verdade é essa. Você ama Jesus? Amém? É, então vamos ouvir louvor, né? Os louvores, ele preenche o nosso coração. Os louvores, ele nos dá alegria. Os louvores tira aquele momento de tristeza, não é mesmo? Mas você precisa entender que o tempo não é seu, o tempo não é meu, o tempo é de Jesus. Então vamos ouvir este louvor para a honra e glória do Senhor.

0: Amém, amados? És fiel em todo o tempo. Quem é fiel em todo o tempo em nossa vida? Só Jesus, não é mesmo? Porque família, às vezes, quando você não atende, quando você não faz os gostos, né? Vamos falar assim, entre aspas. Aí vira a cara, fica diferente, mas o nosso Deus não. Ele é fiel em todo o tempo. Em todo o tempo Deus é fiel comigo e com você. E muitas das vezes nós ainda ficamos criando pretexto, né? Procurando aqui, procurando ali, quem vai fazer melhor, fulano faz isso, fulano faz aquilo, mas nosso Deus, que nós servimos, Ele é o Deus do impossível. Amém? Quero agradecer toda a família que estão conectados, eu quero mandar meu alô para Joaquim Neto, para Decinho, né? Para todos, para a Nininha, se estiver na escuta, para Andarci, lá no Coqueiro, toda a família, Ademilson, né, lá no Piauí, né? É muito bom a gente saber que as pessoas, eles tiram tempo para ouvir a palavra. Aí eu não tive tempo de ir na igreja esse final de semana, mas você tem a semana toda para você ouvir o programa. Nós temos programas aqui de segunda a sábado. Eu faço programa evangélico aqui na terça e na quinta, das 6 às 7. Tem um horário que você chega da lida, do trabalho, toma um banho, passa aquele cafezinho quente, deita no sofá e vai ouvir o programa, vai ouvir os louvores, vai ouvir uma palavra. E assim nós vamos andando e rompendo em fé. Não tem desculpa, amado, para você não ouvir, a não ser que você esteja numa viagem e não tem sinal para você ouvir, não é mesmo? Mas tem muita gente que coloca o pretexto diante da palavra. Ah, eu não tenho tempo, não dá para fazer isso, não dá para fazer aquilo. Eu quero mandar meu alô também lá na Bahia, em Cafarnaum. Pensa bem, Cafarnaum, Bahia. Tatá e Alana e toda a família aí, todos os amigos. Eu espalho os links, né? Eu espalho os links para vocês ouvirem o programa. E aí, quem não tem um rádio, pega pelo celular, né? Só conectar. A não ser que o sinal esteja muito ruim, né, Juarez? Mas o sinal estando bom, é muito bom você ouvir o programa. Amém? Então vamos ouvir mais um louvor. Eu quero oferecer para toda a família, todos os amigos que estão aí ouvindo, Dona Darcy, né, no Coqueiro, estiver na escuta, Zezinho, Tita e toda a família lá em Posse, Toco, né, estiver na escuta. Espero que Tita tenha mandado o link. Eu já mandei uma vez, né, para estar ouvindo o programa. Então ofereço lá em São Sebastião para todos os meus amigos ali, minha família, né? Que eu agora tenho uma família ali em São Sebastião, cunhado com cunhado, né? E também para toda a equipe das nossas programações. Eu ofereço esse louvor para todos vocês. Amém, amados? Então vamos ouvir para a honra e glória do Senhor.
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Amém. Você prestou atenção na letra desse louvor? É o que as pessoas que não te desejam bem, se você está numa causa, se você está enfrentando uma enfermidade, se você está enfrentando um problema familiar, e você está à luta para vencer, para guerrear, para ganhar, para ficar tudo bem, e vem aquela pessoa com seu negativismo e diz assim: vai, você está lutando à toa, você não vai conseguir. E eu acho impressionante esse louvor, é porque ele começa assim: disseram para você que tudo acabou. Disseram para você. Já está no passado, né? Disseram. Quem disse? Quem falou? O homem? É. O homem é falho, o homem é pecador, o homem é enganoso, o homem é frustrado. Quando eu digo homem, eu estou falando de um modo geral. Sexo masculino e feminino. Mas não é assim? Quando você tem pessoas que estão andando com você, do seu lado, sabe um pouco de tudo de você, mas não deseja o bem para você. E você vai fazer algo e aí a primeira coisa que eles falam, não, não faz isso não, fulano, não vai dar certo. Pera aí, eu nem tentei, você já está dizendo que não vai dar certo? Como que você vai conseguir algo se você não tentar? Como você vai participar de alguma coisa se você nem começou? É igual a comida, né? Eu fico engraçado, eu fico assim, eu acho engraçado, as pessoas falam assim: aí eu não gosto disso. Aí eu pergunto: você já comeu? Não. Como que você pode falar que não gosta se você ainda não experimentou? Agora, depois que a gente experimentar e não ver que não é o seu paladar, não dá, beleza. Mas as pessoas falam assim: ah, eu não como isso, eu não gosto disso, eu não faço isso. Peraí, você já experimentou? Não. Então, como que? É igual as pessoas, né? Quando a gente se vê a primeira vez, você olha para a pessoa assim, parece que a natureza fecha, né? Mas você nem conversou com a pessoa ainda. E no fundo, não é o que a gente imagina. Então, primeiro a gente tem que se abrir, dialogar. Agora, com o andar da carruagem, é que nós vamos observando se realmente a pessoa contribui para com você. Mas não julgue as pessoas por fora. Não julgue, como diz a história, né? Não julgue o livro, pela capa. Veja o conteúdo que há nele. Então, muitas das vezes as pessoas estão frustradas, sem necessidade. É. Como que eu vou falar que eu não gosto de alguém se eu ainda não convivi com ela, não dialoguei com ela? Agora, depois que a gente conversa e você observa que não dá, as conversas paralelas, você vê que não encaixa e você vai saindo de fininho. Mas você tentou. A comida, você tentou. Por exemplo, eu experimentei a berinjela. A berinjela eu experimentei. Não, eu não digo que é o meu prato preferido. Eu como, mas não é do meu paladar. Pepino, eu como, mas não é do meu paladar. Não faço questão de comprar pepino, não faço questão de comprar berinjela. Mas eu já experimentei. Agora eu falo assim: eu não como isso sem eu não ter experimentado. Eu não gosto de fulano. Você nem conviveu com ele, você não passou nem um dia, nem dois dias com ele. Como é que você diga que não gostou? Agora, depois que você convive com a pessoa, um dia, dois dias, e você vai andando e vai observando o jeito aí, não, não,
não faz o meu perfil, não faz o seu perfil, beleza, pronto. Cada um segue o seu caminho. Não é verdade? Então, amado, fica essa ilustração, essa visão, que nós jamais podemos julgar as pessoas por aparência, porque nós não conhecemos o coração da pessoa. E eu já passei por isso na minha jornada de trabalho. Já passei por isso. Uma colega, eu falo porque são coisas reais, uma colega chegou para outra e falou assim: você vai trabalhar com o Zé Melo? É, vou trabalhar com ele. Cuidado, Zé Melo é falso. Olha só, a pessoa, né, já levou por esse lado. Aí a pessoa já vai trabalhar com o pé na frente e o outro atrás. E a gente, só que ela, essa pessoa que trabalhou comigo muitos anos, ela não abriu o jogo para mim. Nos primeiros momentos, ela ficou me observando, as minhas atitudes, o meu trabalho, juntamente com ela. Nós trabalhávamos na mesma sala, né? Condutor, né? Mediador, coordenador. Aí depois passou, acho que um ano, foi que ela veio falar para mim: Zé Melo, fulano chegou em mim e falou que você não poderia confiar em você. Eu falei: é verdade, e aí? Mas aí eu pude observar que não é realmente o que a pessoa falou. E a prova tá aí. Nós somos amiguíssimos até hoje. Eu já me aposentei, essa pessoa continua trabalhando e a gente tem uma afinidade muito grande. Então, mas ela observou, né? Ela não foi pelas palavras das pessoas. Então, muitas das vezes a gente vai pela palavra das pessoas, as pessoas, porque às vezes você não se deu com fulano, eu não sou obrigado a não se dar com ela por sua causa. Entendeu? Então o nosso mundo está vivendo dessa forma. Se você faz uma reunião na sua casa, aí tem gente que fala assim: quem vai estar lá? Pera aí, eu faço uma coisa na minha casa, eu convido o que eu quero. Agora, se tem pessoa lá que não faz parte do seu gabarito, você chega, dá boa noite pro geral, fica no seu canto, a pessoa no seu canto. Ah não, mas você chamou fulano, então eu não vou. Não, gente, peraí. A banda não toca dessa forma. Então onde está o amor? Onde está a percepção? Onde está a busca que vem dos altos céus? A gente vive isso, eu já vivi isso. Então a gente tem essa instrução, a gente tem essa visão. Convive com a pessoa. Tenta fazer para depois você falar, chegar das pessoas que você ama de verdade. Você olha, fulano, tentei de todas as formas, mas não deu. Não deu, eu não posso fazer nada, né? Mas você tentou. Amém, amados? Então eu quero mandar meu alô especial para dona Daci, dona Orósia, né? Orésia, a mãe dela que está enferma. A gente vai estar orando pela vida da dona Orésia daqui a pouco. Eu quero mandar meu alô especial para Tatá e Alana, para Nininha, para Dimas, para Elias, para Clarice, para meus amigos lá em São Sebastião, na pessoa de Wellington, toda a família, Juarez, Joaquim Neto, Dessim, minha cunhada Rosária, meu irmão, e enfim, todos que estão conectados, meu lar, minha esposa. Sabe, gente, é muita gente conectada nesse momento. É muita gente precisando de ouvir um conselho, uma palavra, né? Uma palavra. E Deus me enviou para que eu transmitisse a palavra como ela é. Então a reflexão é dessa forma: não julgue as pessoas por fora. Não julgue o livro pela capa que está acabadinha, né? Mas o conteúdo é riquíssimo. Não é mesmo, Andassi? Então, né, Tatá e Alana?
irmão Cacildo, irmão Neutro lá na fazenda, são pessoas, seu João do Calçamento, seu João do Muque, né? E Clamar Moreira, seu Edmundo, é muita gente, Dona Erika do Esquinão, irmã Raimundo do Setor Brejão, irmã Domingas, as fazendas, os bairros, né? Que Deus possa se abençoar a nossa vida. Deus possa fazer. Deus possa fazer o melhor. Eu quero oferecer esse louvor para a Lana, né, que ela pediu, e ela pede para oferecer para todos os amigos e amigas de Aciara, Goiás, né, Lana? E a região, e Dona Darcy também, toda a família e todos os amigos que estão aí ouvindo. Vamos ouvir para a honra e glória do Senhor.

bem. Eu cuido de ti. Daqui a pouquinho nós vamos ouvir o louvor pedido da Miraci Gomes, né? Eu cuido de ti. E me lembrei agora, eu estava no ginásio, agora na colônia de férias, e Gilvan, filho da Marli, sentou do meu lado, e nós conversando ali, ele falou, Zé Melo, se você vê a felicidade da minha avó, quando minha mãe liga o rádio, e ela fica numa alegria imensa, ela canta junto com o programa. E eu fiquei imaginando como que é a felicidade de um ser humano quando ele se sente que a palavra flui, que o louvor flui, né? E eu falei, Gilvan, eu estou devendo essa visita para tua avó. Eu não sei, mas eu tenho que ir lá. E Tia Kinu é uma pessoa muito especial para mim, conheci há muitos anos, conheço há muitos anos. Está acamada e a Marli está ali. Né? Agora mesmo ela mandou uma mensagem para mim sobre a reflexão e ela diz, Amélia, é pura verdade. E é verdade. E assim, amado, a gente precisa tirar um tempo para falar que as pessoas, elas têm um conhecimento, elas têm uma valorização. E eu fico às vezes imaginando assim, a gente quando está na ativa, né, Marli? Quando a gente era funcionário público, a gente aposentou, parece que a gente só era útil para as pessoas quando você estava na ativa. Você não é convidado para participar de um jantar, você não é convidado para participar de um evento, você não é convidado para nada. Mas nós somos ser humano, né? Nós somos ser humano. E diz que você só tem valor naquilo que você tem. Mas uma coisa eu digo, Deus nos valoriza muito bem. Deus nos valoriza, isso é importante. O ser humano é falho, né? Mas Deus, ele é perfeito. E Deus é perfeito. Então, às vezes a gente sente assim, né? A gente sente assim. Ah, quando você está na ativa, no trabalho, você às vezes não tem nem tempo para casa, você está focado naquilo ali, nas comemorações, no trabalho, né? Porque você está fazendo parte. Depois que você aposentou, parece que acabou. Não tem mais aquela consideração. Mas é. O mundo é assim, né? Mas nós vamos parar de viver, nós vamos parar de dialogar, nós vamos parar de nos comemorar, de nos confraternizar? Não. Não vai pelas redes sociais, pela rede municipal, rede estadual, vamos pelas amizades, pelos amigos, né? Vamos marcar um encontro, né? Um almoço, uma rodada de bate-papo na tarde, um chá, e assim a gente vai viver na vida. Mas eu, sinceramente, eu ainda participo de uns eventos da professora e vereadora Nila em Água Quente, e ali o tratamento é sobrenatural, é uma coisa realmente de tirar o chapéu. Não tem acepção de pessoas, do jeito que a Ani trata um, ela trata todos. Isso é muito bonito, o papel dela. Quando ela faz a festa do Dia das Mães, ela já faz a festa das mães e dos pais junto. Já é a segunda vez que eu vou ali e saio dali maravilhado com a organização daquela mulher. O que é a gente tem que falar, né? Mas tem pessoas que não pensam dessa forma, né? Tem pessoas que só pensam em volta dele. E não é por aí, amado. Você tem um próximo. Quem colocou você lá no poder
Não foi só a sua família, que se fosse só a sua família, você não seria capaz de ser eleito. Não seria não, não é capaz. Então você foi eleito com o voto da população. Então valorize mais as pessoas, né? Valorize mais. Não esquece daquele que contribuiu com você. Não esquece, né? Então vamos ouvir este louvor. É pedido da Mira, Miraci Gomes, né? Ela, esse louvor, ele é muito bonito, é um louvor que realmente nos faz refletir um pouco, porque fala comigo e fala com você, né? Então eu já aproveito e ofereço para Marlite aqui no e toda a família. Vamos ouvir para a honra e glória do Senhor.

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1: Que letra, né, amados? É uma letra profunda que fala ao meu e ao seu coração. E muitas das vezes você não entende o cuidado de Deus sobre a minha vida e sobre a tua vida. Eu cuido de ti. Eu cuido de ti. E que o Senhor possa cuidar realmente de cada um de nós, em nome de Jesus. Dá para passar mais um louvor antes da palavra, né? Então vamos ouvir. E aproveite e ofereço para todos que estão aí com o seu rádio ligado. Presta atenção nessa letra deste louvor.

Amém, amados. Já chegamos ao final do nosso programa, né? Só falta 4 minutos. Eu quero ler a palavra. É. Os louvores são bons, né? Pra gente meditar um pouco, né? Mas a palavra, ela é o alimento espiritual. Então, lá em Provérbios, capítulo 18, versículo 21. Provérbios, capítulo 18, versículo 21. Diz assim: a morte e a vida estão no poder da língua, e aquele que ama comerá do seu fruto. Olha só, a morte e a vida estão no poder da língua, e aquele que a ama comerá do seu fruto. Então, o que eu quero dizer, amado, é que a nossa boca tem falado. O que que a tua boca tem falado? Usamos nossa boca para bênção ou maldição? Lembra que eu trouxe uma reflexão no início? Que a gente julga as pessoas? Precisamos estar atentos aos ditos que por costume falamos, por nossas palavras podem dar vida ou morte aos sonhos das pessoas. Então nós temos que pensar muito antes de atirar a palavra. Não são apenas aqueles, amados, que nos ouvem, que sofrem ou se alegram pelo que dizemos. Nós prestaremos conta e teremos consequências por elas. É. Diz que é que se faz, o que se paga. Mas quando nós partirmos, nós temos um acerto com Deus. Não é mesmo? Então prestemos atenção nas nossas palavras quando estamos nervosos. Eita! Aí que é o problema, né? Quando nós estamos nervosos, nós atiramos para tudo quanto é lado, não é mesmo? Sai da frente que lá vem eu, lá vai ela. Né? Então prestemos muita atenção, amado, nas nossas palavras quando estamos nervosos. Em todo momento da minha, da sua, da nossa vida, em todo momento, cuidado com as suas palavras. É, cuidado com as suas palavras. A palavra fere, a palavra machuca e a palavra não tem volta. Eu vejo as pessoas falando assim: o que mais dói é uma palavra do que um tapa. Que o tapa, o tempo, né? Some. E a palavra, ela fica corroendo, né? Fica corroendo. Então, que Deus abençoe a minha vida, a tua vida. Quinta-feira vai ser o dia especial, né? Comemorar o dia. Domingo é dia dos pais. Como eu fecho o programa na quinta-feira, eu já vou trazer um louvor especial para todos, né? Todos os papais, né? Vovós, né? Tem mãe que é pai, tem pai que é mãe, né? Cuida dos filhos e assim vice-versa. E que Deus abençoe a minha vida. Fique com Deus até quinta-feira, se Deus permitir. Fica com este louvor para fechar e muito obrigado você que acompanhou o programa. E quinta-feira estaremos aqui novamente. Guarda um link, não some esse link. Você entra nele diretamente e já vai ouvir o programa em nome de Jesus. Tenham todos uma boa noite na paz de Cristo.

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7:47.

0: 81.
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4: 85.